0: Autorizada, autorizada, Pictão, na próxima hora, 3 km.
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0: próxima frente, Parque 1040, listo radar. Maigas 1-3-28-85.
1: 1-39, próximo a Mike.
2: Mantiene.
1: Mantenemos.

0: Então, Winner Service, autorizado, ocuparia chegar a B1 3076.
1: Autorizado, ocuparia pegar pista de atletas, Argentina 1 6 3.
0: Correcto.

0: estou sem querer me olhar, estou bem a perder o trânsito. Quero parque de ver, 3-0-3 em Tuscar, pista 1-3, salida Palomar 9-1, restricción 50 al borde Palomar, código 1-7-3-3.
1: Parque Neuquén, 3-2-0 Sicar, Palomar 9, restricción Terrul, restricción 5-0 al Palomar, respondemos 1-7-3-7, Marbol, 3-1-7-3.
0: Gracias.